Rodrigo Guilherme, o Flash, fechando mais um bloco e fechando também minha participação contigo nessa sexta-feira. Zé Neto e Cristiano com Fama de Louco, Guilherme Santiago pra você recordar, e daí? Periclão junto com a boiadeira Ana Castela, Simplesmente Acontece. Gente, tô indo nessa, hein? É ótimo sempre ter a sua companhia através aqui do rádio. Continue com a gente, aproveite sua sexta-feira, aproveite seu final de semana. A gente se encontra amanhã, sabadão. Um abraço, tchau!

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1: Olá, boa noite.
2: Boa noite para você que nos acompanha em todo o país.
1: Quinta-feira, 3 de setembro de 2026.
2: Vamos aos destaques do dia.
1: Saúde das mulheres tem novas regras.
2: Sancionada a lei que assegura o direito de realizar avaliação médica completa pelo menos uma vez ao ano no SUS. Márcia Fernandes.
3: O objetivo é reforçar a prevenção e ajudar a identificar doenças e outros problemas de saúde o mais cedo possível.
1: Mais segurança no Pix.
2: Contestação de golpes fica mais fácil para o usuário. Nazi Brum.
4: O sistema vai facilitar a identificação do tipo de golpe e a vítima terá um campo disponível para descrever como ocorreu a situação.
1: Está chegando o fim do prazo para escolher os livros didáticos que vão ser usados a partir do ano que vem.
2: Escolas públicas têm até 8 de setembro para definir as obras. Gabriela Noronha.
5: Os livros didáticos serão utilizados nos próximos 4 anos por estudantes e professores do primeiro ao quinto ano do ensino fundamental.
1: Hoje na apresentação da Voz do Brasil, eu, Mariana Jungmann e Luciano Seixas.
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1: A saúde das mulheres ganha novas regras no SUS.
2: Uma lei publicada nesta quinta-feira garante o direito a uma avaliação médica completa, pelo menos uma vez por ano, com exames de rotina e ações de prevenção.
3: As mulheres vão ter direito a uma avaliação médica completa pelo SUS, pelo menos uma vez por ano. A medida está prevista em uma lei publicada nesta quinta-feira no Diário Oficial da União. O objetivo é reforçar a prevenção e ajudar a identificar doenças e outros problemas de saúde o mais cedo possível. A avaliação deve incluir exames de rotina e de triagem, definidos de acordo com a idade e as principais doenças que atingem a população feminina. O atendimento também vai levar em conta fatores como condição de saúde, situação socioeconômica e local de residência. A nova lei prevê ainda campanhas para incentivar os cuidados com a saúde das mulheres. Entre as ações estão orientações sobre alimentação, atividade física, saúde mental e vacinação, além da realização de exames preventivos. As novas regras entram em vigor 180 dias depois da publicação da lei. Márcia Fernandes, para a Voz do Brasil.
1: Foi apresentada hoje a Central de Comando das UTIs Inteligentes do SUS, que monitora em tempo real os pacientes internados em 6 hospitais do Brasil.
2: Sediada na Universidade de São Paulo, a sala contará com monitoramento 24 horas e vai contribuir para o atendimento dos pacientes.
1: Para isso, as UTIs Inteligentes vão utilizar a conectividade e a inteligência artificial, como destacou o ministro da Saúde, Alexandre Padilha.
6: Inteligência artificial é uma realidade quando é aplicada a uma estrutura, ou seja, trazer essa incorporação tecnológica para servir os pacientes do SUS. Isso é inovação com acesso. Essa é uma tecnologia que vai ser apropriada também pelos hospitais privados, pela saúde suplementar, vai crescendo a densidade tecnológica do país.
2: A expectativa é reduzir as complicações clínicas e o tempo de internação dos pacientes, aumentar a rotatividade dos leitos e o acesso aos serviços do SUS.
1: O início das aulas desperta aquele interesse pelo material novinho que vai acompanhar o aluno durante toda a jornada daquele ano.
2: Escolas públicas de todo o país têm até a próxima terça-feira para decidir quais livros serão usados pelos próximos 4 anos.
5: Escolas públicas de todo o Brasil têm até o dia 8 de setembro para escolher os livros didáticos que serão utilizados nos próximos 4 anos por estudantes e professores do primeiro ao quinto ano do ensino fundamental. O processo de seleção faz parte do Programa Nacional do Livro e do Material Didático, iniciativa executada pelo Fundo Nacional de Desenvolvimento da Educação, o FNDE, em conjunto com o Ministério da Educação. Para auxiliar as equipes na decisão, Fernanda Pacobaíba, presidente do FNDE, explica que o MEC disponibiliza o Guia Digital, ferramenta que reúne informações sobre as obras aprovadas. Segundo Fernanda Pacobaíba, os livros selecionados passam por uma análise criteriosa.
7: O que o FNDE disponibiliza a partir de uma seleção, junto com o Ministério da Educação, quais foram as obras selecionadas. Então, vamos imaginar, para português, tem 4 possibilidades. E aí é o professor, junto com a rede, que vai dizer, ah, eu quero a obra do autor X, porque ela tem mais a ver com a minha peculiaridade aqui.
5: A escolha dos materiais, segundo a orientação do MEC, deve ser realizada de forma coletiva, incluindo professores, coordenadores e gestores escolares. E essa decisão tem até oficina para preparar toda a equipe na escola pública onde a Juliana Cristina Silva trabalha em Brasília. Ela é coordenadora pedagógica e afirma que é fundamental que os livros atendam à realidade dos estudantes.
8: A professora é o que está na sala de aula mais próximo ao aluno.
5: Roberto Alves, diretor da mesma escola onde a Juliana trabalha, conta que mesmo em um cenário cada vez mais cheio de telas e aparelhos eletrônicos, o livro didático segue como um aliado essencial no processo de ensino e aprendizagem.
9: O livro físico, ele é muito importante ainda, apesar de tanta tecnologia, né? Então as crianças gostam de receber, coloca o nome, coloca o telefone, coloca a série, porque não pode perder o livro, tem que ter cuidado. O livro é um parceiro do dia a dia.
5: Após a análise das obras e a definição dos livros escolhidos, o diretor da escola ainda deve enviar o registro no sistema PNLD Gestão, com acesso pela conta gov.br. Reportagem Gabriela Noronha.
1: E professores podem ter acesso a descontos em compras e serviços. Para isso, devem participar da iniciativa #TôComProf.
2: Mais de 40 empresas físicas e online aderiram à iniciativa de bancos e farmácias a aplicativos de alimentação e cursos de pós-graduação.
1: As empresas podem ser identificadas por meio do selo #TôComProf ou ser verificadas na página do programa no portal do MEC.
2: Para ter acesso aos benefícios, basta apresentar a Carteira Nacional Docente do Brasil.
1: O documento pode ser solicitado por professores da educação básica e superior de escolas públicas e privadas de todo o país, que estejam no exercício da profissão.
2: Confira como obter o documento com Graziela Mendonça.
10: Professores da educação básica e superior já podem solicitar a Carteira Nacional Docente do Brasil. O documento pode ser emitido por profissionais em exercício em instituições públicas ou privadas de todo o país. A solicitação é feita pela internet, no sistema oficial da Carteira Nacional Docente, com acesso pela conta gov.br. O sistema verifica os critérios de elegibilidade e os dados do vínculo com a instituição de ensino. Para solicitar o documento, é necessário ter o CPF regular e cadastro ativo no E-Social pelo empregador. Depois da conferência dos dados, o professor deve completar o cadastro, enviar uma foto e confirmar as informações para a emissão da versão digital. O documento tem validade de 10 anos e possui QR Code para verificação. Ele também permite acesso a benefícios previstos para professores, como descontos em hotéis, estabelecimentos credenciados e eventos culturais, além de condições específicas em produtos e serviços. Para saber mais e solicitar a Carteira Nacional Docente, acesse maisprofessores.mec.gov.br. Graziela Mendonça para a Voz do Brasil.
1: E por falar em pesquisa, você que é professor da educação básica, uma oportunidade de formação profissional e acadêmica.
2: O Ministério da Educação e a Coordenação de Aperfeiçoamento de Pessoal de Nível Superior, a CAPES, divulgaram mais de 8 mil vagas em cursos de pós-graduação para docentes da rede pública de ensino.
1: As oportunidades contemplam mestrado e doutorado acadêmico em áreas como matemática, letras, biologia, história e demais áreas do currículo escolar.
2: Também serão oferecidas mais de 1000 vagas para mestrados profissionais nas áreas de educação inclusiva e educação tecnológica.
1: Os interessados podem se inscrever pelo portal Formação Mais Professores no endereço gov.br/mec.
2: Uma mistura improvável que promete construir casas mais frescas e sustentáveis.
1: Cientistas da Universidade Federal de Lavras, em Minas Gerais, desenvolveram um bloco de concreto usando fibra de coco e restos de mineração.
2: O novo material reduz a transferência de calor e pode criar ambientes mais confortáveis.
1: Os detalhes dessa novidade você confere agora no quadro Ciência em Prática.
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12: Uma forma sustentável para um velho conhecido da construção civil. Um bloco de concreto mais resistente, feito com fibra de coco e resíduos de mineração da rocha quartzito.
13: Sou Isabelle Cristina de Carvalho Terra, sou engenheira civil e doutora em engenharia de biomateriais da Universidade Federal de Lavras. A pesquisa, ela teve como objetivo avaliar a possibilidade de produzir blocos de concreto para alvenaria incorporando dois tipos de resíduos. Resíduo de quartzito, que é proveniente da mineração, e fibras de coco, proveniente de resíduos agroindustriais.
12: dois ingredientes inusitados e uma receita que promete conforto para os lares brasileiros. Os blocos de concreto prometem amenizar o calorão dos materiais tradicionais.
13: Os blocos convencionais de concreto, eles podem apresentar elevada transferência de calor. Então a pesquisa mostrou que a utilização das fibras de coco reduz a condutividade térmica dos blocos. Então na prática, isso pode contribuir para menor transferência de calor, ambientes internos mais confortáveis, menor necessidade de climatização artificial, possibilidade de redução do consumo de energia. A contribuição ambiental da pesquisa, ela é bastante significativa, porque ela transforma dois materiais que seriam considerados resíduos em matérias-primas para a construção civil. A incorporação desse material em blocos de concreto oferece uma alternativa de destinação tecnicamente viável. Isso representa uma lógica de economia circular.
12: Acompanhe a pesquisa na página da Universidade Federal de Lavras. E esse foi o Ciência na Prática, com produção de Warby Calil e edição de Edinaldo Júnior. E nosso encontro com o Saber Científico volta na próxima semana. Até lá.
2: O Pix tem novas regras para que os usuários tenham mais clareza para contestar uma operação identificada como fraude ou golpe.
1: As mudanças deverão ser efetuadas pelos bancos, dando mais liberdade para que o usuário encaminhe documentos e informações.
14: Disponível desde 1º de outubro de 2025 nos aplicativos das instituições que oferecem um Pix, a funcionalidade de contestação por meio do Mecanismo Especial de Devolução, MED, passa a contar com uma jornada mais orientativa. O sistema vai facilitar a identificação do tipo de golpe e a vítima terá um campo disponível para descrever como ocorreu a situação, inclusive com a possibilidade de anexar documentos e comprovantes que serão analisados pela instituição financeira. O MED também vai trazer orientações em casos que não envolvam fraudes, como a não entrega de produtos comprados por meio do Pix, direcionando o usuário para os canais de atendimento do consumidor. Outras mudanças se referem a funcionalidades dos aplicativos. As instituições deverão informar quando houver mudanças no destinatário de contatos salvos para operações de Pix. A função Pix automático deverá trazer em destaque a identificação do recebedor. As novas regras entram em vigor em 1º de março de 2027. O prazo é para que as instituições façam as alterações em seus aplicativos. Nazi Brum, para a Voz do Brasil.
2: Rico em proteína e nutrientes, como por exemplo ômega 3, uma gordura boa que faz bem para o cérebro e para o coração.
1: Pode ser feito assado, cozido, grelhado, ensopado.
2: Estamos falando de peixes e frutos do mar.
1: E já começou a semana do pescado, que estimula o consumo dessa carne tão saudável.
15: Incentivar o consumo de pescado no Brasil. Esse é o objetivo da Semana do Pescado, que este ano é realizada entre 1º e 15 de setembro. Criada em 2003 pelo Ministério da Pesca e Aquicultura, a iniciativa também tem o objetivo de valorizar o empreendedorismo pesqueiro. A campanha propõe que as pessoas criem o hábito de incluir o consumo do pescado ao menos uma vez por semana.

0: Itambaqui.
1: O peixe foi o meio de sobrevivência do seu Francisco dos Santos Bezerra, que desde os 9 anos de idade já acompanhava o pai, que era pescador. Hoje, aos 65 anos, está aposentado da profissão.
2: Saía assim 2:30 da manhã e quando era 1 hora da tarde já estava chegando de volta. Minha família toda eu criei a custa de pescaria.
1: E foi justamente o pescado que fez a merendeira Marli Pereira de Souza ganhar até prêmio. Só de saber os ingredientes, já dá vontade de experimentar essa receita, que leva o nome de peixe joia rara.
3: Leite de coco, extrato de tomate, vem a batata inglesa, vem o queijo mussarela, que dá todo o diferencial, né? Todo o sabor do peixe. Nós colocamos o tomate, a cebola, o pimentão, a manteiga, para dar aquela refogada, aquela apurada, e é onde vai dando sabor.
1: E esse prato é um dos preferidos de Ana Júlia Ramos da Silva, de 9 anos.
4: Eu gosto muito do peixe porque o peixe é macio e também do queijo da batata.
1: A diretora escolar Maria Ângela Rolim de Oliveira garante que os alunos aprovam essa refeição.
5: Na escola a gente usa muitas estratégias para a criança aceitar bem o peixe. Então aqui na escola eles amam o peixe assado. Eles amam esse peixe, né, que a nossa merendeira faz com batata, com queijo mussarela. Então assim, tem uma boa aceitação.
1: O pescado chega até as escolas públicas de diferentes regiões do país por meio do PNAE, o Programa Nacional de Alimentação Escolar. Uma pesquisa nacional realizada pelo FNDE em parceria com o Ministério da Educação e o Ministério da Pesca e Aquicultura aponta o potencial de ampliação do pescado na merenda escolar. O levantamento revela que a inclusão do pescado nas escolas ainda possui espaço para crescimento. O ministro da Pesca e Aquicultura, Édipo Araújo, ressalta que a cadeia produtiva nacional está muito organizada e preparada para atender a demanda.
6: São pescadores, pescadoras, armadores, aquicultores, feiras e empresas que envolvem essa cadeia. O pescado brasileiro, ele precisa estar no centro da mesa da população brasileira.
1: E quem ficou com vontade de comer peixe pode conferir receitas, espécies de peixes, além de dicas sobre como escolher o pescado, saber se ele está fresco e bem armazenado no site comapescado.com.br. Reportagem Luciana Colares de Holanda.
7: Uma plataforma abre possibilidades para que pessoas com deficiência pratiquem atividades esportivas.
8: Mas quem pode participar? No Paradesporto, atletas com diferentes tipos de deficiência podem competir.
7: Para promover disputas justas e significativas, existe um sistema de classificação que determina quem é elegível para competir e agrupa os atletas em classes esportivas, considerando o impacto da deficiência nas atividades fundamentais de cada modalidade.
9: Atleta paralímpica de tênis de mesa, Carla Maia, conta como o esporte transformou sua vida.
10: Trouxe propósito, me trouxe desafio, me trouxe saúde, oportunidade até como repórter depois. Por isso eu indico para todo mundo.
9: E para quem deseja começar a praticar uma modalidade paralímpica, como Carla Maia, o Comitê Paralímpico Brasileiro oferece uma plataforma que reúne orientações sobre como dar os primeiros passos e permite localizar clubes e associações que desenvolvem atividades esportivas adaptadas. A página Quero Ser Atleta Paralímpico está disponível no site cpb.org.br. Ela apresenta informações para quem pretende iniciar no esporte, seja por lazer e inclusão, ou seja com o objetivo de seguir uma trajetória no alto rendimento. A ferramenta também facilita a busca por instituições que atuam no esporte paralímpico. Segundo o Comitê Paralímpico, existem atualmente mais de 1000 associações dedicadas ao desporto para pessoas com deficiência em todas as regiões do Brasil. O secretário nacional de Paradesporto do Ministério de Esporte, Fábio Araújo, explica qual é o primeiro passo para encontrar a modalidade adequada.
11: Então, procure uma entidade que ofereça um esporte inclusivo, acessível e seguro, porque quando você insere o esporte na sua vida, Você não está falando só de competição, você está falando de empoderamento, que ela vai buscar uma educação melhor, uma vida social, ela vai buscar seus direitos, ela vai buscar emprego melhor. Então o esporte é a porta de entrada para muitas outras coisas dentro da vida da pessoa com deficiência.
9: E o tipo de deficiência e como ela impacta a execução das atividades não impede a prática de qualquer modalidade. No paradesporto, os atletas passam por uma classificação. O objetivo é minimizar o impacto da deficiência sobre o resultado da competição. O processo é realizado por classificadores certificados que levam em consideração quanto a deficiência afeta a execução das tarefas e atividades fundamentais de determinado esporte. Assim, os atletas podem competir de forma justa em cada modalidade. Reportagem Cleide Lopes.
8: Dia 7 de setembro, próxima segunda-feira, celebramos a independência do Brasil. Mas para chegar a essa conquista, a história começou bem antes de 1822.
7: Foi resultado de um processo que não ocorreu apenas às margens do Ipiranga, mas que envolveu guerras na Europa e Brasil.
8: E não só com personagens dos livros, mas brasileiros anônimos em diversas regiões do país.
7: Vamos conhecer um pouco mais sobre essa história na reportagem de Graziele Bezerra.
0: No início do século XIX, a Europa estava em guerra. O imperador francês Napoleão Bonaparte decretou o impedimento do comércio dos países europeus com a Inglaterra. Diante da recusa de Portugal em aderir e a ameaça de uma invasão francesa, o príncipe regente Dom João decidiu transferir a corte portuguesa para o Rio de Janeiro. Foi então que o Brasil deixou de ser colônia e passou a integrar o Reino Unido de Portugal. Anos depois, com a queda de Napoleão na Europa, as cortes portuguesas passaram a exigir o retorno da família real. Dom João retornou a Portugal, mas deixou aqui seu filho, Dom Pedro I, que protagonizou o chamado Dia do Fico. Em 9 de janeiro de 1822, conforme relembra o escritor e jornalista Laurentino Gomes.
12: Dom Pedro, pressionado pelas cortes constituintes que queriam que ele voltasse a Portugal, ele decide, não, se é para o bem da nação e felicidade geral de todos, eu fico. Ou seja, é um rompimento entre o herdeiro da coroa portuguesa e a monarquia que estava em Lisboa. E a partir daí, diria assim, que o processo se torna irreversível, né?
0: No dia 7 de setembro, nas proximidades do rio Ipiranga, Dom Pedro recebeu cartas com notícias e decisões das cortes portuguesas. E foi ali que ocorreu o episódio que entrou para a história como o Grito da Independência. Como detalha o historiador e diretor do Museu do Ipiranga, Paulo Garcês Marins.
13: Aqui foi declarada a independência, porém, essa independência foi pactuada no Rio de Janeiro, naquilo que viria a se tornar a Corte Imperial, com as elites do país fazendo um movimento bastante conservador nesse processo de independência.
0: Outros personagens tiveram participação direta no processo de independência, como o ministro José Bonifácio e a princesa Leopoldina, esposa de Dom Pedro. Sem eles, provavelmente Dom Pedro não teria conseguido aguentar a pressão entre a corte de Lisboa e os interesses brasileiros, segundo o jornalista e escritor Laurentino Gomes. Mas ele lembra também de outros brasileiros que protagonizaram a independência.
12: Os brasileiros de 1821 e 1822 sonharam grande. Brasileiros ricos, imperiais, mas também brasileiros pobres, brasileiros escravizados, brasileiros simples, anônimos. Sonharam que o Brasil poderia se manter como um país unido, que não se dividisse, um país que se tornasse independente de Portugal e tivesse grandes ambições. Esse Brasil aconteceu, nós temos o Brasil hoje graças aos sonhos daquela época.
0: Para consolidar a independência, ocorreram confrontos em diferentes regiões do país. Houve combates e mortes no Ceará, no Piauí, no Pará e, sobretudo, na Bahia, onde foram desencadeadas as batalhas de Pirajá e de Itaparica. Com colaboração de Malu Prado, reportagem Graziele Bezerra.
8: na lista de espera do ProUni e foi chamado, tem até o dia 14 de setembro para comprovar as informações apresentadas na inscrição.
7: A documentação deve ser entregue à instituição de ensino indicada pelo candidato.
8: Cada faculdade ou universidade define o formato de recebimento dos documentos exigidos, que pode ser presencial ou online.
7: Quem não apresentar os dados no prazo, perde a vaga.
8: O programa Universidade para Todos usa a nota do Enem para conceder bolsas em instituições particulares de ensino.
7: E essas foram as notícias do governo federal.
8: Uma realização da Secretaria de Comunicação Social da Presidência da República.
7: Com produção da empresa Brasil de Comunicação.
8: Fique agora com as notícias do Poder Judiciário e do Congresso Nacional. Boa noite.
7: Boa noite para você e até amanhã.
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0: público foi encerrada nesta quinta-feira no Supremo Tribunal Federal com debate sobre integridade do processo democrático eleitoral e o papel da justiça constitucional.
1: O encontro, iniciado ontem, reuniu magistrados, professores e pesquisadores do Brasil, da Itália e da Espanha. Marta Ferreira.
2: A jornada teve como tema resistência democrática e justiça constitucional. Na terceira e última sessão do evento, os debates abordaram a atuação da justiça constitucional para garantir a regularidade das eleições. O diretor do Centro de Estudos Constitucionais do STF, Fernando Facuri Scaff, apresentou o panorama dos acontecimentos posteriores às eleições presidenciais de 2022 e exibiu vídeo institucional sobre os ataques às sedes dos três poderes em 8 de janeiro de 2023. Ele citou as investigações, os processos e os julgamentos decorrentes dos ataques. Segundo Scaff, o cenário político brasileiro continua marcado por disputas intensas e críticas ao Supremo e ao sistema de justiça.
0: STJ entende que comprador de celular defeituoso não está dispensado automaticamente de aguardar prazo legal para o conserto.
1: O prazo definido em lei é de até 30 dias para o fornecedor resolver o problema. Fátima Uchoa.
3: A Defensoria Pública do Rio de Janeiro ajuizou ação civil pública contra as operadoras Claro, Oi, Tim e Vivo, alegando que o celular é produto essencial e por isso seria abusiva a prática dos fornecedores de não disponibilizar o direito imediato à troca, à devolução do valor pago ou ao abatimento do preço, mas o Tribunal de Justiça Estadual discordou. No voto condutor do julgamento pelo STJ, o ministro Ricardo Villas Boas Cueva observou que, em regra, só após os 30 dias é que a lei garante ao consumidor uma dessas três opções. E embora o celular seja importante na vida cotidiana, cabe ao juiz analisar cada caso se o aparelho é essencial para a pessoa, a ponto de serem dispensados os 30 dias.
0: Um bancário que era alvo frequente de apelidos e brincadeiras ofensivas por causa de uma doença relacionada ao trabalho vai receber uma indenização maior por danos morais.
1: A decisão é da terceira turma do Tribunal Superior do Trabalho, Samanta Flor.
4: O bancário foi diagnosticado com LER-DORT, doença que afetava os movimentos e dificultava que ele realizasse algumas tarefas. O trabalhador passou a ser alvo frequente de comentários e brincadeiras ofensivas entre os colegas. Para a terceira turma do TST, além da repetição das ofensas, houve omissão da empresa em impedir a situação. Por isso, a corte elevou a indenização por danos morais de 10 mil para 20 mil reais.
0: Tribunal Superior Eleitoral celebra Pacto Nacional pela Paz e Tolerância nas eleições 2026.
1: Acordo busca promover diálogo, segurança, pluralismo e fortalecimento da democracia no pleito de outubro. Fábio Ruas.
5: O pacto foi firmado nesta quinta-feira com instituições da sociedade civil e organizações religiosas. O objetivo é fortalecer a democracia, promover a convivência pacífica e contribuir para a realização de eleições livres, seguras e legítimas. Na abertura do evento, o presidente do TSE, ministro Cássio Nunes Marques, disse que o tribunal dá um passo que transcende o calendário eleitoral por um propósito comum de fortalecer a democracia brasileira e reafirmar um de seus pilares constitucionais, o pluralismo político. Ele disse também que é necessário construirmos um ambiente em que ninguém tenha medo de votar, de manifestar opinião, de participar da vida pública ou de defender as próprias convicções.
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0: A você, uma boa noite.
1: E até amanhã.
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7: Está no ar o Jornal do Senado.
8: Eu sou Paula Groba.
9: E eu sou Humberto Pinheiro.
8: E estes são os destaques de hoje do Jornal do Senado, que começa agora.
9: Aprovada a MP da taxa das blusinhas, que zera imposto sobre compras internacionais de até $50.
8: Congresso aprova medida para acelerar fila de benefícios do INSS.
9: Senado aprova a criação de Universidade Federal da Fronteira Norte.

0: Boa noite.
1: Boa noite.
0: O Senado confirmou o fim da taxa das blusinhas, que é um imposto nas compras internacionais de até $50.
1: A medida ainda determina a realização de avaliações periódicas sobre os impactos da desoneração fiscal. E mais, o texto ainda prevê isenção de impostos para medicamentos de doenças raras que não tenham similar no Brasil. Repórter Márcio Maturana.
2: Agora é definitivo. Compras internacionais de até $50, cerca de R$250, não pagam mais o imposto de importação, que era de 20%. A senadora Leila Barros, do PDT do Distrito Federal, foi a relatora na comissão mista da medida provisória.
3: Enquanto o viajante que se desloca ao exterior já goza de isenções de tributos federais sobre a bagagem no valor de $1.000, a família de baixa renda que não viaja não dispõe desse mesmo canal desonerado. A única forma de disposição desse extrato social para adquirir produtos importados de pequeno valor é pela remessa internacional.
2: Nas compras de até $3.000, as alíquotas da importação serão reduzidas de 60% para 30%. Uma das mudanças é a isenção de impostos para medicamentos de doenças raras que não tenham similar no Brasil. Outras são a adoção de medidas para a venda de produtos ilegais e a realização de avaliações periódicas sobre os impactos da desoneração. O primeiro em 3 meses e os seguintes em intervalos de no máximo 6 meses, como explicou Leila Barros.
4: A gente atendeu em parte a maior preocupação do setor, que é a avaliação, dando essa autonomia ao Ministério da Fazenda, a avaliação de 6 em 6 meses e também passar pelo Executivo a avaliação do Congresso Nacional anualmente.
2: O imposto sobre importações de até $50 ganhou o apelido de taxa das blusinhas, mas existia para qualquer tipo de produto, como eletrônicos ou cosméticos, em compras internacionais que ficaram populares em sites e aplicativos de celular. Já a cobrança do ICMS continua igual para compras de qualquer valor, porque a alíquota desse imposto é definida pelos estados.
0: E o Senado enviou para a sanção presidencial a prorrogação até 2030 de incentivos fiscais a programas de atenção à saúde oncológica e de pessoas com deficiência.
1: Com a medida, empresas poderão continuar direcionando parte de seus impostos para financiar projetos de entidades sem fins lucrativos que atuam na prevenção, no diagnóstico e no tratamento. Repórter Pedro Pincer.
5: O projeto altera o funcionamento do Programa Nacional de Apoio à Atenção Oncológica e do Programa Nacional de Apoio à Atenção da Saúde da Pessoa com Deficiência. O texto prorroga até o ano calendário de 2031 a possibilidade de dedução do imposto de renda para doações destinadas aos dois programas. Com a medida, empresas poderão continuar direcionando parte dos seus impostos para financiar projetos de entidades sem fins lucrativos que atuam na prevenção, diagnóstico e tratamento de doenças oncológicas, bem como em serviços de reabilitação e tecnologias assistivas. A relatora, senadora Mara Gabrilli, do PSD de São Paulo, ressaltou que a aprovação não vai significar aumento de despesas.
6: Não há no texto ampliação de percentuais de dedução, criação de novos benefícios ou majoração de despesa orçamentária direta. Os limites e condições para usufruto do benefício permanecem inalterados, de modo que a renovação do incentivo não implica aumento de renúncia fiscal em termos percentuais, mas apenas a manutenção do regime vigente por mais um ciclo.
5: O texto também atualiza a legislação para incluir o termo correto transtorno do espectro autista e adequa as referências às normas de certificação de entidades beneficentes.
0: A fila de benefícios do INSS é um dos principais desafios da Previdência. Para reduzir a espera de quem precisa de uma resposta sobre aposentadorias, auxílios e outros benefícios, o Congresso aprovou uma medida provisória que amplia a força-tarefa do INSS e da Perícia Médica Federal.
1: A medida reforça as equipes do órgão e da Perícia Médica Federal com o objetivo de acelerar a análise dos pedidos que estão há mais de 30 dias na fila. Repórter Rodrigo Rezende.
7: O Congresso aprovou a medida provisória que ampliou a força-tarefa do INSS e da Perícia Médica Federal com o objetivo de diminuir a fila de cidadãos que aguardam benefícios previdenciários. A ideia da MP é dar celeridade à análise dos pedidos, principalmente para aqueles que estão aguardando há mais de 30 dias na fila. A relatora, senadora Zenaide Maia, do PSD do Rio Grande do Norte, destaca que desde a edição da MP, os resultados já são significativos.
8: Os resultados alcançados em 2026 evidenciam a efetividade efetividade do programa. Entre janeiro e junho, o número de processos pendentes de análise ou de perícia médica inicial caiu de 2,7 milhões para 1,7 milhão. A redução foi ainda mais expressiva nos processos com tempo de espera superior a 45 dias, que passaram de 1,7 milhão para apenas 557 mil.
7: Como não houve modificação por deputados e senadores no conteúdo da MP enviada pelo Poder Executivo, o texto será agora promulgado pelo Congresso.
0: Atos de crueldade contra animais poderão estar entre as hipóteses que autorizam a aplicação de medidas socioeducativas de internação para crianças e adolescentes.
1: Projeto com essa determinação teve a votação concluída na Comissão de Constituição e Justiça e deve seguir diretamente para análise da Câmara dos Deputados. Repórter Bruno Lourenço.
9: O projeto de lei inclui ações contra animais praticadas com crueldade extrema ou com potencial concreto de causar lesão grave ou morte como nova hipótese de internação para menores de idade. A proposta também aumenta penas para maus tratos contra animais em geral. A relatora, senadora Leila Barros, do PDT do Distrito Federal, defendeu maior cuidado com os animais.
3: A vedação à crueldade, ela constitui fundamento central do direito animal brasileiro e confere proteção aos animais individualmente considerados. Essa proteção constitucional também se relaciona à dignidade da pessoa humana na medida em que a submissão de animais à crueldade degrada os próprios valores éticos que devem orientar as ações humanas e a atuação estatal.
9: O texto ainda aumenta a punição em casos que envolvam tortura, abuso sexual ou transmissão das agressões pela internet.
0: E avançou no Senado a criação de um serviço de telefone nacional gratuito para encaminhar denúncias de maus tratos a animais. A proposta assegura o direito ao anonimato dos denunciantes.
1: O projeto define como maus tratos atos de crueldade, abandono, agressão, mutilação, falta de alimentação e cuidados, além de trabalho excessivo ou inadequado. O abandono também é considerado maus tratos. A matéria seguiu para análise do plenário em regime de urgência.
0: O Senado aprovou o projeto do Executivo que cria a Universidade Federal da Fronteira Norte.
1: A nova instituição herdará a estrutura, os estudantes, servidores e professores atualmente vinculados ao campus Oiapoque da Universidade Federal do Amapá. Repórter Alexandre Campos.
7: A população do extremo norte do Amapá, que vive no município do Oiapoque e imediações, contará com uma nova instituição de ensino superior. Isso porque o Senado aprovou nesta quinta-feira o projeto do Executivo que cria a Universidade Federal da Fronteira Norte, a partir do desmembramento da Universidade Federal do Amapá. Em julho, um projeto semelhante havia sido analisado pelos senadores. No entanto, a proposta foi vetada pelo governo por ter sido apresentada por parlamentar e não pelo Poder Executivo, como manda a Constituição. Representante do Amapá, o presidente do Senado, Davi Alcolumbre, destacou a importância estratégica da Universidade Federal da Fronteira Norte.
10: É fundamental termos a condição de formarmos capacidade intelectual na academia, na universidade, no conhecimento, nessa nova perspectiva das riquezas da exploração do petróleo e das riquezas que o petróleo pode proporcionar para o Brasil e vai proporcionar para a Amazônia, de conhecimento, de inteligência, e a universidade, só ela é capaz de gerar todas essas perspectivas.
7: Além da oferta de vagas em cursos de graduação e pós-graduação, a nova instituição também atuará em pesquisa e extensão e buscará promover o desenvolvimento regional. O projeto segue para a sanção presidencial.
1: Com edição de Paulo Groba e trabalhos técnicos de Eliseu Caires, o Jornal do Senado fica por aqui. Acompanhe agora as notícias da Câmara dos Deputados. Boa noite.
0: Boa noite e até amanhã.
11: Jornal Câmara dos Deputados. Plenário da Câmara zera imposto sobre importações de até 50 dólares.
12: Câmara confirma Brasil em acordos de proteção à mulher no trabalho.
11: Deputados aprovam Plano Nacional de Cultura para a próxima década.
13: Boa noite. A Câmara aprovou o Plano Nacional de Cultura para os próximos 10 anos. O repórter Antônio Vital tem os detalhes da proposta.
14: A Câmara dos Deputados aprovou o projeto do governo que institui o Plano Nacional de Cultura para os próximos 10 anos. A proposta estabelece princípios, diretrizes, eixos estratégicos e mecanismos de gestão para orientar as políticas culturais do país. Entre os princípios das políticas públicas voltadas para o setor estão o respeito à diversidade cultural, a valorização dos trabalhadores e a garantia de direitos, como o acesso universal à cultura, a liberdade de expressão e a preservação do patrimônio imaterial. Entre os eixos estratégicos estão o financiamento descentralizado, a redução das desigualdades regionais no acesso aos recursos, a presença das artes e da cultura nos currículos escolares e a proteção de culturas tradicionais, indígenas e de matriz africana. Outro eixo é a proteção de direitos autorais no ambiente digital, principalmente em função do uso de ferramentas de inteligência artificial. Cada eixo apresenta objetivos que servirão de base para a elaboração de metas específicas, ainda a ser definidas. O texto também prevê mecanismos de monitoramento do alcance dessas metas, tanto pelo governo federal quanto por estados e municípios. A proposta foi enviada pelo governo ao Congresso no ano passado, a partir de debates da 4ª Conferência Nacional de Cultura e consultas abertas ao público pela plataforma Brasil Participativo, com mais de 85 mil acessos. O relator da proposta, deputado Pedro Czai, do PT de Santa Catarina, acrescentou outros pontos ao projeto, como a prorrogação até 2028 do prazo para que estados e municípios façam a adesão ao Sistema Nacional de Cultura ou criem seus próprios fundos de cultura como condição para receberem recursos da Política Nacional Aldir Blanc de Fomento à Cultura. Esse prazo hoje termina no ano que vem. Pedro Czai disse que os objetivos, diretrizes e eixos estratégicos do Plano Nacional de Cultura contam com fontes de recursos e incentivos fiscais já existentes, mas ele anunciou que o governo vai elaborar um projeto para aumentar as fontes de financiamento para o setor.
15: As ações estratégicas e os indicadores serão democraticamente construídos com estados e municípios do Brasil. Isso para deixar claro, diferente do Plano Nacional de Educação, nós fizemos metas, definimos financiamento, definimos PIB, etc. Neste ponto, em relação ao financiamento, nós vamos apresentar um outro projeto para discutir novas formas de financiamento da cultura brasileira.
14: O projeto cria um colegiado para gerir o Plano Nacional de Cultura, com representantes do Ministério da Cultura, do Conselho Nacional de Política Cultural e dos órgãos gestores dos estados e municípios. A aprovação do Plano Nacional de Cultura para os próximos 10 anos foi acompanhada no plenário pela ministra da Cultura, Margareth Menezes, e foi comemorada pela bancada do governo. A deputada Jandira Fegali, do PCdoB do Rio de Janeiro, destacou a importância da cultura para o país.
16: Cultura é economia, é trabalho, é disputa, é compreender o Brasil profundo, é entender o que ele é capaz, de que forma a gente faz a integração civilizatória de toda a sociedade na sua diversidade. Não há nenhuma luta de resistência, luta por independência, que a cultura não tenha sido um fator fundamental. E no momento que tenta nos recolonizar, aprovar esse plano é um instrumento de resistência.
14: O projeto que institui o Plano Nacional de Cultura para os próximos 10 anos foi enviado para análise do Senado. Da Rádio Câmara de Brasília, Antônio Vital.
11: Saúde.
17: Rosiana Sarney, do MDB do Maranhão, quer obrigar o SUS a encaminhar pacientes com câncer para hospitais privados quando os prazos legais para diagnóstico ou início do tratamento não forem cumpridos. A medida também prevê encaminhamento preventivo quando o atendimento público estiver prestes a estourar o prazo.
18: Rosiana Sarney afirma que a proposta dá efetividade aos prazos já previstos para o atendimento oncológico. Pelo texto, o paciente deverá ser comunicado do encaminhamento, terá transporte garantido quando necessário e continuará acompanhado pela rede pública durante todo o tratamento.
11: Previdência.
17: Beto Preto, do PSD do Paraná, propõe que a remuneração de adolescentes e jovens contratados como aprendizes deixe de entrar no cálculo da renda familiar do Bolsa Família. A medida valeria durante a vigência do contrato de aprendizagem e preservaria os demais critérios do programa.
18: Beto Preto explica que a proposta evita que famílias percam o benefício quando um jovem consegue o primeiro emprego como aprendiz. O deputado afirma ainda que a mudança incentiva a qualificação profissional e reduz a evasão escolar.
11: Trabalho.
17: A Câmara aprovou a adesão do Brasil a dois tratados internacionais sobre trabalho que protegem as mulheres. O repórter Marcelo Lascher traz os detalhes.
19: A Câmara dos Deputados aprovou a adesão do Brasil a dois tratados internacionais sobre direitos dos trabalhadores e, em especial, as mulheres. Um dos textos aprova a adesão do Brasil à Convenção da Organização Internacional do Trabalho, a OIT, com medidas contra violência e assédio no trabalho. A Convenção 190 da OIT é o primeiro tratado internacional a reconhecer o direito de todas as pessoas a um mundo de trabalho livre de violência e assédio. Os países que ratificarem o texto ficam obrigados a adotar medidas para proibir violência e assédio contra trabalhadores e garantir reparação às vítimas e sanções aos autores. A Convenção considera violência e assédio baseados no gênero como práticas inaceitáveis e inclui o assédio sexual como violência praticada contra as pessoas em razão de seu sexo e gênero. Outro trecho estabelece que as medidas previstas na Convenção se aplicam à violência e assédio que ocorrem no trabalho, inclusive durante os deslocamentos do empregado. A adesão do Brasil ao tratado recebeu parecer favorável da relatora, a deputada Benedita da Silva, do PT do Rio de Janeiro, mas foi criticada pelo deputado Kim Kataguiri, do Missão de São Paulo. Segundo ele, os termos que designam o assédio no ambiente de trabalho são vagos e podem encarecer os encargos trabalhistas.
20: Gente, não é à toa que só 30% dos países que integram a OIT concordaram com esse tratado. Nós, mais uma vez, Brasil, América Latina, África, estamos sendo feitos de tonto pela Europa, que vão lá, usam seus 3 votos, cada país lá na OIT, e empurram legislação trabalhista para nós. A gente fica com a legislação mais cara, a gente fica com a legislação mais burocrática.
19: O plenário também aprovou a adesão do Brasil a outra convenção da OIT. Esta voltada para promover a igualdade de oportunidade de tratamento para trabalhadores, homens e mulheres, com responsabilidades familiares. Segundo a Convenção, as responsabilidades familiares não podem ser usadas como uma razão para demissão. Os trabalhadores devem ter direito à livre escolha de um emprego levando em conta suas necessidades com responsabilidades familiares. A deputada Benedita da Silva também ofereceu parecer favorável à adesão do Brasil a esse tratado.
21: A ratificação da Convenção reforça demais as respostas às interrupções de trajetória laboral impostas pelas responsabilidades de cuidado, que reduzem a densidade contributiva das trabalhadoras e comprometem sua cobertura previdenciária na velhice.
19: As propostas que ratificam a adesão do Brasil às duas convenções da Organização Internacional do Trabalho sobre assédio e cuidado seguiram para análise do Senado. Da Rádio Câmara de Brasília, com informações de Antônio Vital, Marcelo Larcher.
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11: Segurança Pública.
23: Silvia Cristina, do PP de Rondônia, defende a aprovação da proposta de emenda à Constituição que reduz a maioridade penal de 18 para 16 anos. A deputada argumenta que a medida pode ajudar a reduzir a violência e responsabilizar jovens envolvidos em crimes graves.
24: Silvia Cristina cita a experiência pessoal com a violência ao lembrar o assassinato do pai e diz que criminosos adultos usam adolescentes para cometer delitos. Para ela, é preciso endurecer as punições para quem participa da destruição de famílias por meio da criminalidade.
25: Se diminuir a maioridade, até porque rapaz e meninas, aos 16 anos, eles já votam, já casam, já sabem muito bem, já têm noção do que estão fazendo, a gente diminui essa violência que assola o Brasil. Então é um fato que causa muita discussão, mas para quem sabe, já sofreu na pele o efeito da violência, não pode deixar de ser favorável a algo que a gente sabe que tem que ser mais rigorosa. Nós temos que ser mais rigorosos nas penalidades de quem sabe que está destruindo família.
23: Sargento Faur, do PL do Paraná, apoia a redução da maioridade penal para casos de crimes graves. O parlamentar lembra sua experiência na Polícia Militar para defender punições mais severas a infrações hediondas e de envolvimento com o crime organizado.
26: Muitas vezes fala-se que queremos prender crianças. É mentira. Nós queremos prender menores bandidos. Menores cometem crimes graves transportando drogas químicas, estuprando e matando crianças, matando pessoas para roubar. Precisam ser punidos severamente de acordo com a gravidade dos seus crimes. Comissão especial instalada, já começamos os trabalhos e tive contato com o relator e ele deu a entender que vai fazer uma consulta pública, um plebiscito para que o povo decida finalmente se quer ou não a redução da maioridade penal no Brasil.
24: Na opinião de Sargento Faur, a revisão da legislação penal responde a uma demanda expressiva da sociedade por mais segurança. O deputado garante que a maioria dos integrantes da comissão especial é favorável à proposta.
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3: Justiça.
4: Cássio Favacho, do MDB do Amapá, é autor de proposta que consegue gratuidade da justiça a pessoas que recorram ao judiciário para obter atendimento de saúde do poder público ou de planos privados. Pela matéria, o benefício poderá ser concedido antes da análise da situação financeira do paciente.
24: A gratuidade abrange ações sobre medicamentos, tratamentos, cirurgias, internações e outros recursos relacionados à saúde. A Cássio Favacho avalia que a medida facilita o acesso à justiça em situações nas quais os gastos médicos podem comprometer a renda do paciente.
3: Política.
4: Vinícius Gurgel, do PL do Amapá, apoia projeto que impede condomínios e proprietários de proibir o funcionamento de sedes partidárias em imóveis comerciais. De acordo com a proposta, a regra vale desde que sejam respeitadas normas de segurança, acessibilidade e vizinhança.
24: Vinícius Gurgel considera que a medida protege a liberdade de organização dos partidos políticos. O texto torna nulas cláusulas que imponham esse tipo de restrição e prevê que o prejudicado solicite a reparação por eventuais danos. A matéria está no Senado após a aprovação da Câmara.
3: Desenvolvimento Regional.
4: Altineu Cortes, do PL do Rio de Janeiro, defende um regime especial para acelerar obras de reconstrução em cidades atingidas por eventos climáticos extremos. Ele explica que a proposta simplifica licitações, reduz prazos administrativos e prioriza a recuperação da infraestrutura.
24: Na visão de Altineu Cortes, é preciso agilizar as ações de reconstrução e prevenção em estados e municípios em situação de calamidade pública. Para ele, o Estado precisa garantir socorro rápido e eficiente às populações afetadas por desastres naturais.
4: Paulo Litro, do União do Paraná, apresentou o projeto que reforça as regras de segurança para a abertura de comportas de barragens. A proposta do parlamentar determina que a liberação da água seja feita de forma gradual, conforme o volume de chuvas e o nível dos reservatórios.
24: Paulo Litro também propõe a instalação de sistemas de alerta para moradores de áreas próximas às barragens. O texto, que atualmente tramita na Comissão de Integração Nacional, prevê ainda a divulgação dos planos de abertura das comportas para reduzir riscos de inundações.
3: Votação.
4: Deputados aprovam medida que isenta de imposto compras internacionais de no máximo $50. O repórter Antônio Vital tem mais informações sobre a chamada taxa das blusinhas.
5: A Câmara dos Deputados aprovou medida provisória que isenta do imposto de importação as compras internacionais de até $50, conhecida como taxa das blusinhas. A medida provisória, aprovada faltando 5 dias para perder a validade, já está em vigor desde maio, quando foi publicada. Até então, as compras de até $50 pagavam taxa de 20%. O texto também zera a alíquota de importação para medicamentos destinados a doenças raras que não tenham similar nacional. Estabelece ainda a taxação de 30% para as compras entre $50 e $3 mil. Com a possibilidade de o governo impor limites para os produtos mais caros. Além disso, obriga as plataformas de comércio eletrônico a adotarem mecanismos contra fraudes, como preços fictícios abaixo dos preços reais e fracionamento das compras de modo a evitar a taxação. O descumprimento sujeita as empresas a multas, suspensão de atividades e até proibição de operar no país. O texto final cria ainda um sistema de avaliação periódica sobre os impactos da isenção, com dados sobre os impactos da medida sobre os empregos, a arrecadação e o comércio. Os relatórios devem considerar especialmente setores considerados mais atingidos pela concorrência de produtos importados, como de roupas, calçados, brinquedos e cosméticos. Deputados da oposição criticaram a proposta e disseram que o fim da taxação sobre os produtos importados prejudica a indústria e o varejo nacionais.
0: Foi o que disse o deputado Gilson Marques, do Novo de Santa Catarina.
1: O empreendedor brasileiro, aquele que paga DARF, que paga Selic a 15%, que contrata e paga um imposto caríssimo, tem que concorrer com o exterior. A China, por exemplo, que tem regra trabalhista análogo à escravidão, que se diz, entra no solo brasileiro sem nada de imposto.
0: Já deputados da base do governo disseram que eventual prejuízo a comerciantes e fabricantes brasileiros será compensado com a entrada em vigor da reforma tributária no ano que vem, o que vai acabar com o imposto cumulativo sobre os produtos. O deputado Reginaldo Lopes, do PT de Minas Gerais, disse que a medida beneficia quem não pode fazer compras pessoalmente no exterior.
6: É fundamental para aquelas pessoas de menor poder econômico, que não têm condição de fazer viagens internacionais, como os 16 milhões de brasileiros assim fazem e têm o direito à isenção até $2.000.
0: Já o presidente da Câmara, Hugo Mota, disse que a medida beneficia também aqueles empreendedores que dependem de compras no exterior para seu comércio. Ele disse que a Câmara está atenta ao impacto da isenção no setor de varejo.
7: Sabemos que existem preocupações da indústria e do varejo em relação a essa medida. E a Câmara dos Deputados não dará as costas a essas preocupações. A Câmara continuará dialogando com o setor produtivo, buscando conciliar a proteção do poder de compra das famílias, sem deixar de olhar para a competitividade da indústria e a força do varejo nacional.
0: A medida provisória que isenta do imposto de importação as compras internacionais de até $50 seguiu para análise do Senado. Rádio Câmara de Brasília, Antônio Vital.
24: Logo em seguida, a aprovação da MP na Câmara, o Senado retomou sessão própria com a inclusão do tema na pauta de votações.
3: Economia.
23: Mauro Benevides Filho, do União do Ceará, é autor de proposta que obriga o Banco Central a enviar ao Congresso as informações solicitadas por deputados e senadores. Ele explica que a medida visa dar mais transparência à relação entre a instituição e o Poder Legislativo.
8: Restabelecer a obrigatoriedade do Banco Central prestar informações ao Congresso Nacional, tanto à Câmara quanto ao Senado, de qualquer informação que o Congresso deseje. Por exemplo, eu quero pedir informação não só do Brasil, quero pedir informação quanto é a taxa de juros lá da Suíça. O Banco Central tem isso e terá que informar para a gente poder fazer uma avaliação da atuação do Banco Central, que eu acho que o Banco Central hoje privilegia muito o sistema financeiro, com taxas de juros muito elevadas, em detrimento da iniciativa privada, das famílias, das pessoas, e nós temos, portanto, que acabar com isso.
24: Mauro Benevides Filho avalia que a fiscalização do Congresso pode ampliar a responsabilidade do Banco Central na definição da política monetária do país. Ele avalia que a taxa de juros atual representa um custo adicional de pelo menos R$300 bilhões por ano.
23: Kleber Verde, do MDB do Maranhão, apresentou o projeto que altera o sistema de consórcios para garantir novos direitos aos participantes desistentes e excluídos. O deputado propõe regras para a devolução de valores, limita multas e veda a cobrança de taxa de administração após a saída do grupo.
24: Kleber Verde acrescenta que o texto prevê o envio de saldos não resgatados ao Banco Central para, segundo ele, facilitar o resgate do dinheiro. Na opinião do parlamentar, a medida busca dar mais transparência e equilíbrio à relação entre clientes e administradoras.
23: Termina agora o Jornal Câmara dos Deputados, produzido pela Rádio Câmara, com trabalhos técnicos de Everson Urani e apresentação de José Carlos Andrade e Márcio Aquiles Sardi. Uma boa noite para você.
24: Ótima noite. A Voz do Brasil está de volta amanhã.
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0: Faltando 1 para as 10.
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E pra você que não via a hora de chegar o fim de semana, pode fazer festa porque a gente sextou e tá declarado o início do final de semana. Sextou com S de sucesso. Bora aí, turma, só alegria, quero te ver feliz. Bora aproveitar esse início de fim de semana já com o pé direito, com aquela alegria boa, aquela energia bacana também e muita música extraordinária. Por aqui, Fernando Bettoli, seu amigo e comunicador, tá junto com você fazendo festa boa. Vamos começar tudo aqui? Você tá preparado, queridão, queridona? Então bora, ó. Já aumenta o volume porque tem duas feras pra abrir essa edição, hein? Gustavo Mioto com Murilo Ruf. Novo sozinho. É a nossa festa que começa pra esta sexta. Vem que a gente sextou com S de só alegria, de sucesso. Começou nossa festa por aqui.

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0: Gustavo Lima com Luiz Fonsi e o Vagabundo. Teve Você Não Cuidou do Fred e Fabrício. Você é Tudo Que Pedi Pra Deus com César e Paulinho e Chitãozinho e Chororó. Teve também Novo Sozinho do Gustavo Mioto com Murilo Huff. Curtiu? Calma, que foi só a nossa primeira sequência de músicas. Vai ter mais, muito mais. É só você ficar ligado, que aqui tem música boa o tempo todo pra você conferir.
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0: Ótima noite pra você agora, 10:17.

0: Ela, sempre ela, cantando e encantando, soltando a voz e deixando você feliz demais na sexta-feira. Paula Fernandes com Mentiras. Teve o Léo Santana, passou o Júnior e César, Nayara Azevedo com Felipe Rodrigo. Tudo isso e muito mais pra você. Tá curtindo aí o finalzão de semana? E aqui você sabe, né? Na rádio, o seu final de semana, ele fica bom. Muito bom. Bom, bom, bom, bom demais. É só sintonizar e vir curtir a melhor programação.
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0: Ótima noite pra você, agora 10h35.

0: Padinha. Obrigado, meu irmãozinho.
1: O Panda tá sempre por aqui. Dessa vez ele não veio sozinho, não. Veio com uma força maior aí, ó. Gustavo Lima, calcinha de renda por aqui. Teve Rio Negro e Solimões. A Yasmin Santos com Diego e Victor Hugo cantou também. O Zezé de Camargo, o Miro, Miro Osmar também passando por aqui. Sempre trazendo as boas pra você. Inclusive no final de semana, que a gente deixa o seu final de semana lá em cima, animado, negócio demais aí pra curtir com a galera, pra curtir com a sua família, pra você curtir só também, né? Você vai estar fazendo os seus afazeres, os deveres de casa, vai dar aquele talento na sua humilde residência. Já liga o radinho aí, já fica ouvindo, e aqui a gente faz a companhia ideal para você curtir aí o seu final de semana. Faltando 6 para as 11.
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Léo Magalhães, atende aí. Teve Felipe Rodrigo, passou Israel e Rodolfo, Nayara Azevedo com Maiara e Maraísa. Cadê a galerinha que tá mandando mensagem pra cá, hein? Vamos abraçar vocês? Claro que vamos. A Larissa Rodrigues tá com a gente por aqui, a Jardênia de Deus também, o Anderson Silva, Felipe Araújo, a Ellen Almeida, o Cláudio Alves Teixeira tá por aqui, a Priscila Maria também, quem mais? A Bruninha, Marley Souza, o Edilson Apolônio também, a Lorena Renata, a Roseli Borges por aqui, a Amabile Moreira, a Sayuri tá por aqui também, quem mais? A Valéria, a Maria Manuel, a Isadora Campos, o Cleberson Oliveira, Mariana tá por aqui, Mariana Lima, quem mais? Quem tá aqui? A Lucinha Salles, a Francisca Paulino, a Alessandra Sampaio, o Edu Breno tá por aqui também, a Giane Silva, a Maria Angélica, quem mais? A Michele Queiroz, Bianca Melo, também a Patrícia Silva, a Dea Rocha, Elisângela, quem mais? O Marcão Lima, a Gleice por aqui, o Paulo Sérgio, a Duda Guzmão, a Vaneide Cardoso também. 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Boa noite pra você, 11:18.

Guilherme Santiago, Perdi Você, teve Juan e Leandro, passou a Marília Mendonça, pra gente recordar, né? A música bacana do passado, da eterna rainha da sofrência, Jorge Matheus também, deixa eu mandar alô pros últimos ouvintes, Liliane Ribeiro, também o Darcy tá por aqui, o Emerson Freitas, Marli Santos, a Carmen Rocha, Lívia tá por aqui, a Marinalva Cunha, o Fabiano Gomes, também a Simone Santos, a Aline Bastos, a Neide Silva, também a Keila Soares, a Bruna Rodrigues, a Dani Santos, Jane Cortez também, quem aqui? O Samuel Moreira, Maria Juliana Moraes e o Márcio Gerson por aqui também. Aquele abraço. Obrigado pela audiência.

trazendo sempre as boas pra você. Nossa sexta-feira fica muito mais gostosa com música boa. Panda, Toca Telefone. Saudade Intrusa, da Yasmin Santos com Cleiton Romário. Blusa Vermelha, do Leonardo com Eduardo Costa. Me Faz Te Odiar, do Gian Giovanni com Bruno e Marrone. Foi a nossa última sequência. Turma, indo nessa, obrigado pela audiência, pela companhia de vocês. Amanhã tem mais, muito mais. Juntos estamos sempre fazendo história por aqui. Valeu!

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0: Olá, bom dia pra você. Agora são 5h52.
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tão maravilhoso que só. Sábado! E sábado é bom demais! É fim de semana no ar, vai sentindo a vibe positiva de mais um fim de semana que chegou. Se você tá de folga, a maioria das pessoas curte folga no fim de semana. Mas eu sei que tem muita gente que tem as escalas especiais e que trabalha até para que outros tenham folga, né? De folga no trabalho, você tá comigo e tá curtindo a melhor sintonia do seu rádio a partir de agora com Saudade no Ar. Como eu sempre digo, saudade boa. É saudade que a gente canta, então vem cantar. Vem cantar aquelas do passado, aquelas marcantes, inesquecíveis que a gente tira do fundo do baú e bota pra jogo. É o Mais Antigas Especial no Ar. Começa.

0: clássico da música brasileira, música eternizada pelo rei Roberto Carlos, música lançada ali no meio da década de 80, foi lançada inclusive com um clipe no Fantástico, Roberto Carlos dirigindo caminhão, caminhoneiro na regravação de Chitãozinho e Chororó, né? Rick Renner, Baby, Bruno Marrone, Você Me Vira a Cabeça, e foram as primeiras, é só o começo, tem muito mais. De onde vieram essas? O Som da Saudade pra gente curtir por aqui. Bom dia, são 6:11.
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0: aí, ela tá sempre presente, eternamente presente no coração de todos nós, né? Ela conquistou o Brasil com a sua simpatia, o seu jeitinho, né? E o seu talento, claro. Marília Mendonça se foi tão cedo, mas deixou um legado imenso, né? Aqui ela cantou Estranho. Victor e Léo com Meu Eu em Você, linda, uma poesia, né? Curtimos ainda Edson e Hudson regravando João Mineiro e Marciano ainda ontem, Chorei de Saudade, e Zezé de Camargo e Luciano, eles cantaram O Último dos Apaixonados. Bom dia, agora são 6:24. A primeira vez é inesquecível. E a segunda é melhor ainda.
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1: Oi, me responde. Você tá aí? O que que tá acontecendo?

0: fica com Deus. Ó.
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0: Cristiano, pra fechar mais uma sequência aqui do nosso Mais Antigas. Foi, mas não é mais. A minha notificação preferida. Por aqui tem saudade no ar. O som do passado de várias épocas, de vários momentos, em destaque por aqui, né? Antes, por exemplo, João Paulo e Daniel, voltando aí 30 anos no passado pra curtir frente a frente. Maiara e Maraísa, elas também pintaram por aqui e cantaram Nem Tchum. Um ótimo fim de semana pra você. Sábado é saudade aqui no ar com as Mais Antigas. Agora são 6:38. Bom dia.
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0: Camargo, mais uma dupla das antigas, trazendo de volta os sucessos inesquecíveis. São várias duplas passando por aqui nesse horário, afinal de contas a saudade está no ar. Cleiton e Camargo, eles cantaram Não Posso Ouvir Essa Música. Tivemos ainda João Neto e Frederico, Meu Coração Pede Carona. Christian e Ralph, Mande a Solidão Pra Outro Lugar. Rio Negro e Solimões, Aquela do Frio da Madrugada. E aí, tá gostando da viagem? Bom demais, viajar é sempre gostoso, né? E viajar em boa companhia, melhor ainda. Que bom que eu tenho a sua companhia por aqui pra gente viajar de carona com a nossa rádio pelo túnel do tempo.
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0: Um ótimo dia pra você, agora 5 para 7.
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0: Essa é de Guilherme Santiago e com a participação especial do Zezé, né? Guilherme Santiago e Zezé de Camargo e Luciano. Pra não lembrar de mim, lindona, né? Espetacular. Botei o volume lá em cima e tava cantando aqui. Matheus e Cauã, eles também contribuíram aqui com a nossa viagem. O nosso santo bateu. Henrique e Juliano, aquela inesquecível deles, com a participação da Marília Mendonça. Flor e o Beija-Flor. 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Agora 7:39. Bom dia.
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0: Chitãozinho e Chororó. Eles cantaram no primeiro bloco do Mais Antigas de hoje, né? No primeiro bloco eles cantaram Caminhoneiro e vieram pra fechar o programa com Deixei de Ser Cowboy. Por ela, o som das antigas, o som do passado batendo forte no seu rádio. Gustavo Lima, Hugo Pena e Gabriel Daniel, os últimos convidados aqui do Mais Antigas especial desse sabadão. Todo fim de semana tem esse horário reservado só pra saudade. Saudade sertaneja pelas ondas do rádio, do jeito que a gente gosta. Como eu sempre digo, viajar é muito bom, viajar em boa companhia é melhor ainda. Obrigado pela sua companhia, obrigado pelo rádio ligado, por curtir com a gente aqui as mais antigas. Eu sou o Edinho Sorriso e é sempre, sempre um grande prazer trocar sorrisos com você pelas ondas do rádio. Faltando 5 para as 8. Bom dia.
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bom sabadão pra você, excelente fim de semana. Começando por aqui mais uma edição do nosso programa que tá demais, viu gente? Você não pede por ficar por aqui, uma música melhor que a outra. E o mais legal disso tudo é você mandar a sua mensagem aqui pra gente, compartilhar o que você tá fazendo de bom, os seus planos pro fim de semana, o que você tá fazendo agora aí. Já, ó, manda aquela mensagem legal pra gente. Muito prazer, eu sou o Diogo, cheguei pra espalhar alegria no seu rádio e pra gente conversar muito bem o programa de hoje. Tem Diego e Vitor Hugo, BG e a Cura.

Essa foi com Bruno e Barreto, que você acabou de ouvir por aqui. É música boa com espaço garantido na nossa programação, do jeito que você gosta também, né? O que é bom a gente compartilha, é isso. Já aproveito pra mandar aquele abraço especial pra você que tá nas cidades vizinhas também, com o radinho ligado. É, eu quero saber onde é que você tá. Bora mandar mensagem. Ainda teve por aqui Nayara Azevedo, Traz Uma Cerveja Urgente. Teve Maiara e Maraíza na participação especial, ficou legal demais essa música. E Ana Castela, Pra Sempre Sem Ser. Também Diego e Vitor Hugo, Beijei a Cura. Essa foi a primeira. 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Bom dia, 8:12.

0: Valeu! É o som do Rick Martin que você ouviu por aqui junto com ele. Luan Santana. Luan Santana sempre apaixonado, né? E tá aqui uma parceria de peso, né, gente? É! E olha, você que ligou seu rádio agora, seja bem-vindo. Muito obrigado aí pela sua audiência aqui com a sua rádio preferida. Bora aumentar o volume do seu rádio. Tem muito mais pra você ouvir.
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0: E cantor sertanejo mantém fazenda luxuosa como refúgio pra família. Esse vai ser o assunto de agora, viu? Quem é esse cantor aí, gente, com essa fazenda luxuosa? Eu vou contar tudo agora pra você. Chega mais aí. Bom sabadão, bom fim de semana. Hoje é dia 5 de setembro de 2026. E que bom poder estar por aqui sempre com você nas ondas do rádio. Você mandando aquela mensagem bacana pra gente, participando aqui do programa também. Dá aquele brilho a mais. Deixa tudo muito melhor, viu? E o Chororó mantém uma propriedade rural usada como refúgio para descansar e curtir a família. Olha que legal, hein? E imagina, ele que roda o Brasil inteiro fazendo shows, né? Até hoje, gente, não para o homem, precisa de um bom lugar para descansar mesmo, né? O espaço, para quem não sabe, tem criação de gado, áreas de lazer, piscina, espaço gourmet também, pomar e até mesmo uma mini fazendinha para as crianças brincarem. Olha que legal. O cantor também aproveita o local para viver o lado vovô raiz com seus netos. Chororó costuma construir brinquedos de madeira para Otto e Lara, filhos de Júnior Lima e Mônica Benini. E incentiva também o contato dos pequenos, né, com a natureza e a vida no campo. Legal. Grande Chororó, ícone de um Brasil inteiro.

0: Cristiano, fama de louco, só que não, né, meninos? Às vezes a fama vai longe, né? Mas a realidade é outra, completamente. Mas o importante aqui é você que tá do outro lado, ser feliz, se identificar com a música, curtir. E nós aqui levamos alegria em forma de música pra você todos os dias na sua rádio preferida. Então, bora mandar mensagem aí. Fica à vontade pra você interagir igualzinho a Juliana que tá ouvindo a gente em casa. Tá descansando. Bom descanso pra você. Bom dia, 8h35.
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0: Zezé de Camargo cantando por aqui, irmão da lua, amigo das estrelas. Eu sei que você, né, sentiu falta de ser falado aqui do Luciano, né? Zezé de Camargo e Luciano. Mas aqui no caso, ó, Zezé de Camargo foi que regravou essa música aqui pra gente poder curtir. Ela que ganhou realmente os holofotes e é sucesso, né, gente? Desde sempre, né? No passado, quando foi lançada, sucesso. Agora regravada apenas pelo Zezé de Camargo, é sucesso também. Irmão da lua, amigo das estrelas. Tem muito mais pra você ouvir. 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Bom dia, 8:55.
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0: E você que tá aí, ó, ansioso pra saber qual foi a sequência que a gente separou aqui pra você no nosso mais hits, chegou a hora, calma, respire fundo, vamos lá, porque agora chegou aquele momento, hein? É sabadão, então excelente fim de semana pra você. Eu já reuni aqui as 4 músicas destaques entre as mais pedidas, aquelas músicas que você gosta de ouvir, aquelas que você aumenta o volume, que você canta junto, que você ouve no seu churrasco, no encontro aí com a família, na ida pra casa ou pro trabalho. Então vamos lá, gente. Eu, Diogo, tô por aqui, continuo te fazendo companhia e o Léo Balbinotti vem chegando com o número.

0: Direitos Iguais, o som da Simone Mendes, a coleguinha, soltou o vozeirão dela por aqui fazendo companhia pra você. Que bom, hein? Bom sabadão, bom fim de semana. Você que tá aí trabalhando, bom trabalho, já tá de olho no relógio aí, né? Só querendo que a hora passe rapidinho pra depois dar aquele abraço na família e descansar e curtir os amigos, né? Se não der hoje, sabadão, dá pra fazer isso amanhã, domingão. Maiara e Maraíza passaram por aqui também no nosso Mais Mais Hits, 90-10. Teve João Bosco e Vinícius, 25 horas, com a participação do Gustavo Lima, e teve Léo Balbinotti, Número Chato. Mais Mais Hits vai ficando por aqui, mas tá de volta a qualquer momento. Ótima manhã, 9:11.
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E esses foram Douglas e Vinícius, que você acabou de ouvir por aqui cantando a música Te Amei a Mais. É, às vezes esse amor todo aí acaba transbordando, né? Além da conta, além daquilo que você imaginou um dia. Mas é isso, o amor é universal, né, gente? Quando se fala dele aqui, ó, muita gente entende como as coisas funcionam, né? E às vezes a gente perde até o juízo. Cuidado! Ainda tem muito mais pra você ouvir. 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Ótimo dia, 9:35. Uma, duas, três músicas dos seus artistas ou duplas preferidos. Agora no seu rádio tem Dose Tripla. É Dose Tripla, no ar agora aqui pra você com três músicas do mesmo artista. Sabe aquele seu artista que você gosta de ouvir, que você chega em casa, liga o rádio pra ouvir ele, coloca lá, né, na sua playlist as suas músicas preferidas desse artista também. Você pode sugerir, viu, o seu artista pra gente preparar as músicas dele e deixar o seu dia mais leve e melhor, né, o seu sabadão aí. Vamos nessa então, já vou apresentar a dupla, hein? Matheus e Cauã, são eles. Cronômetro é a primeira, bora curtir.

0: Pôr do Sol. Essa foi a música do Matheus de Cauã que você acabou de ouvir por aqui. Uma música melhor que a outra, do jeito que você mais gosta, meu amigo. Você em boa companhia aqui com a gente. Não perde por continuar aqui, viu? Porque ainda tem muito mais pra você ouvir. Nós tivemos aqui também a música Ilusão de Ótica com a participação da Ana Castela. E teve Cronômetro, a primeira música do Matheus de Cauã que a gente apertou o play por aqui no nosso Dose Tripla. Inclusive, vai ficando por aqui no Sabadão. Bom dia, 15 para as 10.
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0: Flash. Essa foi a música do Hugo Guilherme. É, meu querido, parece que quando a coisa fica boa, passa igual um flash mesmo o tempo, né? Rapidinho já acabou. É assim que funciona. Por isso eu falo pra você, não perca tempo não. Se tiver que mandar mensagem pra gente, já manda. Manda mensagem aí, porque tudo que é bom dura pouco, né? O que é demais também logo enjoa. Essa frase não é minha, mas ela cabe certinho aqui pra isso que a gente tá falando, né? Sobre passar rápido o tempo. Bora mandar mensagem pra gente. Ainda teve aqui Jorge Mateus, Só Se For Sozinho, Zeneto e Cristiano, Bebida na Ferida e o som do Léo Foguete, Alguns Defeitos. 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Ótimo dia, 10:07. 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
0: Mais antigas com 3 flashbacks agora pra você viajar no tempo. Vamos lá, recordar e viver. Eu adoro poder ouvir as músicas mais antigas e ficar ali concentradinho, prestando atenção na letra, ao mesmo tempo em que eu lembro de tempos mais simples, sabe? Momentos vividos aí intensamente, ou aquele momento que gerou aprendizado pra gente, que teve uma música que acabou sendo trilha sonora. Sempre tem uma música pra lembrar você de algum momento. E agora é hora de viajar. Vamos lá, mais antigas com De Paulo e Paulino no nosso sabadão. Estrelinha, participação aqui da Marília Mendonça.

0: meninos cantaram por aqui, Vida Vazia. Oh, meu Deus do céu, que música gostosa de ouvir, hein? Essa é das antigas aí, vem recheada de recordações. E teve Chitãozinho e Chororó, Coração Sertanejo, essa antiguinha também. De Paulo e Paulina, Estrelinha com Marília Mendonça pra gente poder curtir também. Muito boa essa sequência, fala a verdade. Olha, você só aumentou o volume e ficou com a gente aqui, né? Mais antigas, vai ficando por aqui, mas a qualquer momento tem mais. 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
1: Tá aí os meninos Fernando e Sorocaba. Esses são ótimos aí também, né? Paga-pau é o nome dela. Essa música tocou bastante lá no início da carreira, praticamente aí do Fernando e Sorocaba, né? Tiveram outras músicas ali no início da carreira também que fizeram sucesso, mas essa aqui marcou bastante. Por isso ela tá aqui marcando presença também.

deixando seu sabadão ainda melhor. Sabadão a gente aproveita para fazer muitas coisas, né? Ou é churrasco, ou é happy hour com os amigos depois do trabalho, ou é você em casa aí, meu amigo, descansando, curtindo, né? Usando o rádio para isso, para relaxar. Então use e abuse da gente aqui nesse sentido aí, viu? Pode mandar mensagem também. 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Agora 20 para as 11. Bom dia.

0: Diego e Vitor Hugo, moça pra casar, pensa numa moda gostosa, diferente pra gente poder curtir, né? Vira e mexe, surge aquela música que impacta, que você fala assim, cara, que música legal é essa? Que gostoso de ouvir. Esse som aqui do Diego e Vitor Hugo, eu gostei muito, e você gostou também? Então bora pedir mais vezes.
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0: E Angélica se declara pra Luciano Huck. Esse vai ser o assunto de agora, viu? É, abriu o coração aqui, rapaz. Ótimo sabadão pra você, bom fim de semana. Se você for aproveitar o seu fim de semana junto com os amigos, vai de carro. Se beber, não dirija, hein? É, se tiver o coleguinha do lado aí que de repente não bebe, coloca ele pra ser o motorista da vez. Aí depois você vai na boa, de patrão, de patroa, né? Só curtindo, criando boas lembranças aí dos momentos, tá bom? Vamos ouvir música boa por aqui? Vamos ficar bem informado também com o que acontece no universo dos famosos? É hora de falar sobre Luciano Huck, que completou seus 55 anos, e a Angélica, apresentadora, também fez uma homenagem romântica ao marido nas redes sociais. É, o povo usa e abusa das redes sociais, né? Ela publicou fotos de diferentes fases do relacionamento, desde o início do namoro até a família formada pelos dois. Na legenda, a Angélica relembrou os mais de 22 anos juntos, os filhos, as viagens e as histórias que vieram, né? Desejando muita saúde ao apresentador e dizendo que quer continuar vivendo tudo que é nosso. O casal é pai de Joaquim, Benício e Eva.
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0: 9 para as 11, bom dia!
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0: Isso foi a música da Manu Batidão. Isso é Manu, como ela mesma acaba dizendo sempre aí nas músicas, né? E olha, obrigado a você que mandou mensagem aqui pra gente, tá aí curtindo a programação nesse sabadão. Bom fim de semana, com responsabilidade. Se beber, não dirija, tá bom? Se dirigir, não beba, é por aí, viu? Abraço especial aqui pra Gislaine, que tá ouvindo a gente no trabalho. Abraço aqui pro Leandro também, que tá curtindo a gente no carro, transitando aí pelas ruas e avenidas da cidade, de olho no trânsito. Ainda teve por aqui Juan e Leandro, fofoca do ano, teve a música do Christian Ralph, Esse Amor Que Me Mata. Eita, nós, nesse caso aqui, só se for de saudade, né? Música das antigas aí pra gente poder curtir. E Ignora, Felipe e Rodrigo também, os meninos passaram por aqui. Bom dia, 11:15.
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0: É mais hits com quatro músicas destaques agora, minha gente. Vamos lá, hein? Já separei aqui entre as mais pedidas por você para deixar o nosso sábado ainda melhor, o seu fim de semana com a sua cara. É, vamos nessa. Vou apertar o play, hein? Muito prazer, eu sou o Diogo. Continuo por aqui espalhando alegria no seu rádio. Obrigado pela sua audiência de sempre. Se você é fã do Israel e Rodolfo, eles estão aqui, ó, para cantar para você. Hoje não.
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0: Cleiton e Romário, que você acabou de ouvir por aqui com Zé Neto e Cristiano na participação especial Não Namora, musicão esse aqui, hein? Opa, só música boa. Teve aqui o Eduardo Costa, Imagina Eu, teve Mari Fernandes, Telefone Sem Fio e o som do Israel e Rodolfo. Hoje não, amanhã talvez, né? Vai que cola. Mais hits vai ficando por aqui, mas tá de volta a qualquer momento. Difusora. 11:27, bom dia!
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0: Leonardo cantou por aqui a música Dor de Amor que não tem jeito. Aí não tem, né? Quando o amor é verdadeiro, meu amigo, o tempo não apaga, não. É difícil, a gente sofre, mas a gente aprende muito também na caminhada, né? E você, meu querido, o que você tá fazendo de bom? Bom sábado pra você. Muito obrigado pela sua audiência, essa parceria que a gente vai levar pra vida, né? Porque, ó, não é só a gente que faz companhia pra você, não. Aí do outro lado do rádio, viu? Você também faz companhia pra gente, até porque sem vocês aí, nada aqui faz sentido, viu? Ainda tem muito mais pra você ouvir.
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0: Ótimo dia, 16 para o meio-dia.

0: você. João Neto e Frederico cantando por aqui, uma das minhas duplas preferidas também, com vozes assim, ó, sincronizadas, né? Excelente, muito boa de ouvir essa dupla aqui. Muito obrigado aí por todas as mensagens, pelo carinho, tá? Essa troca boa de energia que acontece sempre por aqui nas ondas do rádio, que a gente adora. Por isso que é bom, né? Fazer o que gosta é um privilégio. Falar com vocês é mais ainda, viu? Pode ter certeza. Eu, Diogo, vou indo nessa. Bom descanso pra quem é de descanso e bom trabalho pra quem é de trabalho. A gente se fala. Até a próxima. Tchau, tchau. 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Bom dia, 5 para o meio-dia.
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0: Uma excelente tarde pra você, meio-dia e 26.
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0: Alô, alô, você de lá ou de cá, daqui ou acolá, eu sou o Edinho Sorriso e tô no ar, sorrindo pra você, sorrindo pra vida, sorrindo pra esse sabadão maravilhando que só sabadô. Fim de semana chegou, põe cerveja pra gelar. Simbora, tamo junto por aqui, com alegria no ar sempre, né? Sorrisão no rosto e o Festô Geral que tá começando todo fim de semana tem. O programa mais animado do rádio é aqui com a gente, né? Pode festar à vontade que a gente garante a playlist, tá? Se você tá trabalhando, tem problema não. Pode curtir nosso programa também, mesmo trabalhando, curtindo com alegria, né? Vai trabalhando, entrando no ritmo de festa, é fim de semana. Vem comigo, Festô Geral. E a gente começa com

turma aí que tá nos ranchos, pessoal que tá na beira do rio e que tá curtindo o nosso festão geral. Bruno e Marrone, Menos é Mais, antes aquela com a Simone Mendes, o Pedro Pecado, João Neto e Frederico, MC Kevinho, cê acredita? E a Ivete, hein? A Ivete chegou, ela foi a primeira do nosso festão geral de hoje. Acelera aí!

0: Alô, boa tarde. Faltando 20 para uma.
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0: tudo vai ser tão perfeito. 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

0: demais, ela é da cor do pecado. É Fernanda e Sorocaba, despejando mais alto astral no seu rádio. Só vale música boa, hein? É o combinado do nosso festor geral. Só vale música boa, música pra cima, em clima de alto astral, em clima de alegria. Fernanda e Sorocaba, Exalta Samba, Hugo e Thiago, Gustavo Lima, grandes artistas, grandes músicas no pique do fim de semana. Uma excelente tarde pra você agora, 1:01.
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1: Tuzão, vocês chegaram aqui pra cantar uma só, não tem a mínima graça, velho. Sério mesmo.
2: Tem que ter mais.
1: Não, eu acho que pagode é assim. Posso ir?
2: Vai, meu compadre.
1: Então vamos junto.

0: mais uma super sequência em clima de festa por aqui. Sábado, festou geral. Henrique e Juliano, nada, nada. Dilcinho, Marcos e Belucci, Matheus e Cauã. Mais uma super sequência. E aí, como é que foram as coisas nessa semana, hein? Mais uma semana que vai ficando pra trás, né? Pois é, a gente pisca e lá se foi mais uma semana e duas, e de repente vai mais um mês. Já já, quando a gente se dá conta, estamos de novo às vésperas de mais uma passagem de ano. É assim, é a vida, né? As coisas vão acontecendo e a gente tem que desfrutar dos melhores momentos com intensidade, né? E daqueles momentos mais complicados, a gente vai passando assim meio rapidinho. Não dá pra evitar, mas a gente consegue controlar, né? Jogo de cintura, inteligência, e vamos que vamos, e com música boa no ar, pelas ondas do rádio.
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0: 1:13, boa tarde.
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2: Guilherme Benuto, menos é mais.
3: Matheus Fernandes.

0: Silva com os Barões da Pisadinha. Beija bem. Guilherme Benuto, o Grau de Maluca, com participações especiais, né? Além do Guilherme do Benuto, o Matheus Fernandes, o Menos é Mais. Que mistura boa, hein? Bom, pra turma aí, os universitários, a turma que já tá em reta final de conclusão de curso, né? Que tem que fazer o TCC. A gente curtiu com Anthony e Gabriel essa história aí do TCC. Aqui no caso, truco, cerveja e churrasco. Tem muito nas faculdades, tem bastante. Tá ele, Thiago, o que acontece na balada? Fica na balada. E você, fica com a gente, fica por aqui em clima de alto astral, é sabadão, é fim de semana. 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Boa tarde, 1:30.
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1: Isso é mais um sucesso do Natanzinho.

0: demais, daqueles que a gente curte de monte. Ana Castela, com Gino e Geno, apaixonado por você. Simbora, que é fim de semana, é sabadão, é o festô geral, só com música animada. Essa grande festa que mistura ritmos, né? O SPC passou por aqui, o Só Pra Contrariar, com Alexandre Pires nos vocais, aquela do Mineirinho, né? Natanzinho, Amor na Praia, e ainda João Neto e Frederico. Eu não vou mais chorar, não. Eu não vou, não. Aqui não tem chororô, aqui é só alegria. 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Boa tarde, agora 14 minutos para as duas.
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0: com Luan Santana.
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0: de amor, João Bosco e Vinícius, fechando mais uma super sequência, a última do nosso Festo Geral. Sábado, fim de semana chegou e aqui, festa no ar, só com música boa, música animada, uma grande festa realmente, né? Com vários ritmos, deixando o clima assim, ó, lá em cima. Gustavo Lima, Ícaro e Gilmar e o Revelação também passaram por aqui nesse último bloco. Curtiu? Gostou? Festou? Eu também. Fim de semana é assim. Se a semana foi meio mais ou menos, a gente comemora e esquece dos problemas. Se a semana foi ótima, a gente comemora mais ainda. De todo jeito é festa e sempre tem. Todo fim de semana a gente faz a festa aqui na melhor sintonia do seu rádio. Eu sou o Edinho Sorriso e é sempre, sempre um grande prazer trocar sorrisos com você. Pelas ondas do rádio.
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0: Boa tarde, agora 2:01.
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ótimo sábado pra você, de Radinho Ligado, curtindo sempre, sempre a melhor programação. Que legal ter a sua companhia nesse finalzão de semana, hein? Vamos juntos com tudo o que você gosta de ouvir. Por aqui é o Mau Mau e vamos juntos então. Aumenta o volume que o Panda tá chegando na primeira.

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1: Essa é pesada, hein?

Esse é o som do Zeneto Cristiano com câmera da frente. Sabe aquela saudade que não pede licença? Então, é a saudade intrusa. São da Yasmin Santos com Cleiton e Romário. Rio Negro e Solimões também pintaram por aqui com Gustavo Lima, Vida de Cão. E a primeirona desse sábado foi o som do Panda, Corpo Nu. 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Boa tarde, agora 2:16.

0: Gustavo Mioto, senhoras e senhores.
1: Esse é o Gustavo Mioto com o Murilo Rufi, o novo Sozinho, Cantada. Foi o som do Luan Santana. Pra abrir a sequência, tivemos o Diego e Vitor Hugo, Moça pra Casar.
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1: Bom sábado pra você, 5 de setembro de 2026. Vou te contar aqui que a Yasmin Brunet voltou a mostrar nas redes sociais as marcas que aparecem nas suas pernas por causa do lipedema. Nesta semana, a modelo compartilhou um registro e contou aos seguidores como a condição afeta a sua rotina. E até uma calça larga pode deixar marcas no corpo quando o problema inflama. Segundo ela, abre aspas, quando o lipedema inflama, gente, até a costura da calça fica marcada. Começo a sentir peso, dor, incômodo, sensação de queimação. Fecha aspas, escreveu ela em uma das legendas. A Yasmin também aproveitou o desabafo para falar sobre a importância de conhecer o próprio corpo e identificar o que pode desencadear as inflamações.

0: Venha, Simone Mendes, marcando presença nesse sabadão. Direitos iguais, Hugo Guilherme e o Flash. Ah, quanto Flash, hein? Dame, dame, foi o som do Daniel, João Neto e Frederico pra abrir a sequência. Toca aquela, a gente sempre toca. Aquela outra também. Aproveita, aliás, o embalo, ó. Já manda seu WhatsApp pra cá e pede sua música também, hein? É sabadão, é final de semana. É você com a melhor programação do rádio. 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Agora 12:03. Boa tarde.
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0: Bora então curtir moda boa do passado, valendo mais uma edição das mais antigas nesse sabadão. E o Eduardo Costa já chega com a primeira.

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0: Jean e Giovanni, fechando essa edição das mais antigas. Que raio de amor é esse? Marília Eterna Mendonça, Bebi, liguei. Ah, quem nunca? Fala sério, hein? Eduardo Costa, pra abrir essa edição das mais antigas com Toneladas de Paixão. Aproveita e pede também sua saudade. Manda sua mensagem pra cá. Quem sabe sua música não pinta nas próximas edições das mais antigas. Agora 2:02. Boa tarde.
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0: para você de rádio ligado nesse finalzão de semana, curtindo a melhor programação. Felipe Rodrigo ignora, às vezes é preciso, viu? Sabe deixar para lá. O Marcos e Vinícius, eu fico. Câmera lenta, foi o som do Marcos e Belucci. Para abrir a sequência, tivemos o Kleber e Cauã com Mil Adjetivos. Boa tarde, agora 3:16.
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0: São as queridinhas da programação a partir de agora. E mais uma edição de Mais Hits pra você. As mais pedidas, os destaques aqui da rádio. A primeira tá chegando com Léo Balbinotti.

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0: Gordinho Panda, alguns defeitos para fechar essa edição de Mais Mais Hits. A boiadeira na Castela, É Que Eu Não Te Esqueci, Henrique Diego Singular e o Léo Bobinotti, junto com Danilo e Davi com o Número Chato. Mais Mais Hits, com os destaques da programação, voltam a qualquer momento aqui na rádio. Agora 3:28. Boa tarde.
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0: E sabadão gostoso, hein? Finalzão de semana e você com a melhor programação. Obrigado pela companhia. Léo Magalhães, pra fechar mais uma sequência, Eu Amo Você. Ed Brito e Samuel com Toda Mulher. Igual ela, só uma. Wesley Safadão. Passou por aqui também o Fred e Fabrício pra abrirem a sequência. Você não cuidou. 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Boa tarde.
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0: É o Dose Tripla com seu artista favorito em destaque 3 na sequência pra você curtir. Destaque dessa edição vai pra eles, Bruno e Marrone, que já mandam a primeira.

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0: Fábio Marrone, destaque dessa edição de Dose Tripla. Não tente me impedir. Ai, que vontade. Amor de carnaval. Só moda boa pra você curtir com volume lá em cima, hein, gente? Que legal. Aproveita, já pede aí, conta pra nós. Quem você quer curtir nas próximas edições de Dose Tripla, hein? Galera fez campanha e hoje a gente destacou o Bruno Marrone. Pede aí o seu artista, sua dupla. Dose Tripla volta a qualquer momento aqui na rádio. Dois minutos para as quatro, boa tarde.
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0: Gustavo Lima, marcando presença e fechando mais um bloco nesse sabadão. Bala Alojada, Mari Fernandes com Telefone Sem Fio, Lauana Prado junto com Guilherme Benuto, Desandei. Ah, por quê? Conta aí, vai. Zé Neto e Cristiano, pra abrir a sequência com Fama de Louco.
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0: Agora são 4h20. Boa tarde.
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0: São as mais antigas pra você nesse sabadão. É o nosso momento nostalgia, que a gente traz três lá do fundo do nosso baú musical pra você recordar e curtir com volume lá em cima. E a primeira tá chegando com Chitãozinho e Chororó.

0: Daniel, fechando essa edição das mais antigas, Amor Absoluto, Jorge Mateus, Só Falta Você, Chitãozinho e Chororó, Ai Maria, as mais antigas sempre com três pra você recordar, voltam a qualquer momento aqui na rádio, ó. Aproveita, manda seu WhatsApp pra cá, pede aí sua saudade, quem sabe ela não pinta, já na próxima edição das mais antigas, só fica ligado, hein? Excelente tarde para você, agora 4:31.
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gente pelo aplicativo. A melhor programação nesse sábado. Que legal ter sua companhia, hein? Marília Eterna Mendonça, para fechar mais um bloco. Rosa Embriagada, o louco, não escapa nem a rosa. Pele, osso e saudade, foi o som do Israel Rodolfo. Sammy Rico também passou por aqui com Bêbado Sem Noção. Juan e Leandro, para abrir a sequência com Fofoca do Ano. 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Faltam 11 para 5. Boa tarde.

0: Essa música é bem legal, hein? É o som do Diego e Victor Hugo, Beijei a Cura. Diga sim pra mim, vai, diz sim. Som do Dom e Juan pra você curtir nesse sabadão. Zezé de Camargo pra abrir a sequência, Irmão da Lua, Amigo das Estrelas.
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0: Falando em estrelas, é hora de contar pra você o mundo das celebridades nesse sabadão, em 5 de setembro de 2026. E vamos falar aqui de uma novela que você já tá sabendo, né? A novela entre a Luana Piovani e o Pedro Scooby, que sempre rende bons assuntos na internet. Depois de novas publicações da atriz sobre a chamada sobrecarga materna, o surfista resolveu voltar ao assunto e fez um longo desabafo nas redes sociais. Em um vídeo publicado nesta semana, o Scooby criticou aí a decisão da ex-mulher de levar para a internet situações envolvendo os filhos, justamente quando a família passa por momentos delicados. Sem citar diretamente Luana o tempo todo, ele começou fazendo uma reflexão, abre aspas: imagina uma mulher inteligente, culta, carreira gigante, defende várias causas incríveis, aí escolhe expor os filhos na internet sempre em momentos delicados, fecha aspas, comentou aí o Pedro Scooby. A fala acontece numa fase bastante sensível da vida dele. O surfista anunciou nesta semana o fim do casamento com Cynthia Dicker. A gente até comentou aqui, né? Com quem estava há cerca de 7 anos e tem uma filha de 3 anos. No desabafo, ele relembrou o nascimento da caçula, que precisou passar por uma cirurgia logo após nascer e ficou internada em uma UTI. É, pelo jeito, essa novela entre Luana Piovani e o Pedro Scooby não acaba nunca, hein? É quase que uma minissérie, né? São várias temporadas. Com certeza vai render assunto para mais capítulos. É só esperar. Agora 5:02. Boa tarde.
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0: Pra fechar mais um bloco nesse sabadão, Fernando e Sorocaba junto com o Murilo Rufi, já vai sabendo, hein? Vai sabendo aí, ó. Me faz te odiar, o som do Gian Giovanni junto com Bruno e Marrone. Ficou legal essa junção desses quatro cantores nesse quarteto. Ficou show de bola. Christian Ralph também marcaram presença nessa sequência com Vira Virou. Tenho certeza que você cantou junto, fala a verdade. O Gordinho Panda, pra abrir a sequência com Toca Telefone.
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0: 5:25, boa tarde.
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0: Mais uma edição de mais hits pra você a partir de agora com os destaques, as queridinhas da programação. E a primeira chega com Marcos e Beluti.

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0: Matheus e Cauã com a coleguinha Simone Mendes, Meu Silêncio, fechando essa edição de Mais Hits. Zé Neto e Cristiano com Cadeira Cativa. O Dudu também passou por aqui. Imagina Eu, o som do Eduardo Costa, Marcos e Beluti, Pena que Cê Namora. Mais Hits com as queridinhas da programação voltam a qualquer momento aqui na rádio. Excelente final de tarde para você, são 5:37.
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0: Bosco e Vinícius, Tarde Demais, fechando mais um bloco e a minha participação nesse sábado, hein? Cleiton e Romário, Chuva de Bênçãos, Daniel, Que Era Eu, Danilo e Davi abriram a sequência com Não Mexe nas Minhas Gavetas. Tô indo nessa, obrigado pela sua companhia, sempre ótimo te encontrar aqui pelas ondas do rádio, aproveite seu sábado, a gente se encontra amanhã, domingão. Forte abraço, até mais, tchau gente. Agora 1:06, um ótimo final de tarde para você.
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pra você que tá aí curtindo o sabadão, bom final de semana! Por aqui a gente chegou pra fazer história no seu sábado, bora mergulhar de cabeça porque o finalzão de semana tá aí pra gente aproveitar e aproveitar muito, né? Por aqui, ó, Fernando Bettoli, seu amigo e comunicador, já pedindo licença, pedindo pra você aumentar o volume do rádio, botar sorriso nesse rosto, amor no coração, porque eu quero te ver feliz sempre. Então partiu começar a programação deste sábado, programação show de bola que a gente faz especialmente pra você, o melhor ouvinte ligado. Eu adoro estar com você aqui todos os dias e bora lá, porque o nosso final de semana tá prometendo ser muito, mas muito especial. Vamos pra cima! Pra começar tem Guilherme Benuto com o Panda.

0: Que moda boa. Obrigado, meu irmão.
1: Obrigado,
0: Deus abençoe sua carreira, tá?
1: Obrigado, Deus abençoe vocês.

0: Primeira sequência, fechando por aqui, Luan Pereira com Léo Foguete, um palmo. Teve também Número Chato, Léo Babinotti com Danilo e Davi, Guarda-Roupa Vazio do Edson e Hudson, Eu Duvido do Guilherme Benuto com o Panda. Passando por aqui, foram as quatro super músicas que a gente curtiu nesta nossa programação deste sábado. Sabadão, show de bola pra você de rádio ligado.
1: 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Hora certa pra você, 6:17.

0: Ana Castela, É Que Eu Não Te Esqueci, teve Maiara e Maraíza, passou Murilo Ruf com o Matheus Fernandes e tá na hora da gente contar pra vocês o que está rolando no mundo das celebridades.
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0: Hoje é dia 5 de setembro de 2026. Ana Castela decidiu trocar o conforto de um hotel por uma experiência bem diferente durante a festa do Peão de Barretos. Aos 22 anos, a cantora prolongou a estadia no evento, que terminou no comecinho, no domingo passado, e escolheu passar 10 dias dentro de um trailer ao lado de amigos. A artista se apresentou no palco principal da festa em 21 de agosto e, em vez de deixar Barretos logo após o show, porém resolveu continuar na cidade para acompanhar outras atrações e aproveitar os momentos de folga. O trailer ficou ao lado do espaço ocupado pela cantora Duda Bertelli e pelo influenciador Gabriel Vetush. Durante uma participação no programa É de Casa da Globo, Ana mostrou detalhes do veículo e contou como foi a sua rotina no local. Apesar de compacto quando comparado a uma casa, o trailer conta com uma estrutura completa. O espaço possui banheiro, cozinha equipada, ar-condicionado e uma cama espaçosa. A cozinha, no entanto, ganhou outra utilidade durante a temporada em Barretos. Como o grupo não estava preparando refeições no local, os armários acabaram sendo usados para guardar as bagagens.

0: Mais uma sequência, Jorge e Matheus, Só Se For Sozinho. Teve também Simone Mendes, passou Leandro e Leonardo cantando um clássico da música sertaneja pra você conferir. O Gui Guilherme também passando por aqui, deixando o seu sábado mais gostoso, mais livre, leve, solto. Venha, sintonize aqui na melhor, que aqui sim tem a programação feita pra você. Não aceita imitação, a original é aqui, que só toca a música boa do jeito que você gosta.
1: Hora certa pra você, agora faltando 13 pra 7.
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0: Tá na hora do Mais Antigas? São três músicas do passado, aquelas que deixa você arrepiado. Bora começar aqui, já voltando, sabe pra que ano? 2003, pra gente curtir. Bruno e Marrone, começou Mais Antigas.

0: Eduardo Costa, fechando aqui o Mais Antigas pro seu sábado. Ô, moda boa do passado combina com sabadão, né? A música chama-se Nos Bares da Cidade, do ano 2006. Teve Thierry com Zezé de Camargo, Zezé da Recaída passando por aqui. Essa vem do ano 2023. E ainda tivemos Bruno e Marrone, Coração de Pedra, do ano 2003. Três músicas do passado pra você de rádio ligado, conferindo a programação do jeito que você gosta. A qualquer momento, o Mais Antigas volta com tudo por aqui, sempre com três músicas boas pra você matar saudades. 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Hora certa pra você, faltando um pra sete.
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0: Israel e Rodolfo, hoje não, hoje sim, hoje não. Teve Marcos e Belucci, Jads e Jadson, Diego e Victor Hugo. Jads e Jadson cantaram aí junto com Paula Fernandes. Teve também Diego e Victor Hugo. É a galera aí, os grandes nomes da música, fazendo o seu sábado mais especial. Daqui a pouquinho vamos estar abraçando você que tá aí curtindo, no carro, em casa, no trabalho. Pra você que tá aí no rancho curtindo, naquela descansada, vai dar aquela pescadinha boa, já tá organizando as traias pra dar aquela pescada, é bom, né? Aproveitar pra descansar aí no finalzão de semana, repor as energias, é bom demais. Então vem com a gente, que aqui a gente faz a trilha sonora especial pro seu sábado. 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
0: Tá começando edição do Mais Hits, é moda nova chegando no pedaço. Por aqui, Fernando Bettoli, do lado de cá, mandando música boa pra você, e do lado de lá, sempre curtindo. Bora começar o Mais Hits, ao som do Felipe Rodrigo, Ignora.

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1: O cantor Panda, fechando aqui o Mais Mais Hits, Eu Te Seguro. Kleber e Cauã, Mil Adjetivos, Não Namora, do Cleiton Romário com Zé Neto e Cristiano. Ignora, do Felipe Rodrigo, foram as quatro músicas dessa edição do Mais Mais Hits. Ó, fique ligado que essa sequência, como essa do Mais Mais Hits, volta a qualquer momento. É de manhã, de tarde, de noite. Tem pra você Mais Mais Hits. É só ficar ligado que elas voltam a qualquer momento por aqui.

O embaixador Gustavo Lima, com a saudade sua. Você tava com saudade também? Saudade do sábado, do domingo? Então mata essa saudade, queridão. Passou Gustavo Mioto com Murilo Ruf, teve Guilherme Santiago, Juan e Leandro soltando a voz por aqui também. Tamo junto. Finalzão de semana, você sabe que é bom. Bom demais por aqui, e aqui sim a gente faz essa programação onde a gente deixa você feliz da vida curtindo as melhores músicas, com aquelas pitadas de músicas do passado também, para deixar o seu dia, o seu final de semana muito mais gostoso, muito mais especial. 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Agora faltando 9 para as 8. Uma, duas, três músicas dos seus artistas ou duplas preferidos. Agora no seu rádio tem Dose Tripla. Bora lá que tá entrando no ar o Dose Tripla. E a galera vai comandar a parada aqui agora. O pessoal fez a campanha na internet e a gente vai atender. Dose Tripla hoje é com ela, Manu Batidão. Manda três aí, vai.

0: Manu Batidão sendo destaque de hoje do Dose Tripla. Errar é humano. Torre Eiffel com Guilherme Benuto e Quatro Enganados. O pessoal pediu, fez a campanha na internet, fez as enquetes e a gente atendeu hoje um Dose Tripla destacando três músicas aqui com Manu Batidão dentro do Dose Tripla que chega e volta a qualquer momento por aqui. Ótima noite pra você, agora 8:02.
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0: Gian Giovanni com Bruno Marrone, Me Faz Te Odiar. Teve Matheus e Cauã com a Simone Mendes, Léo Foguete passou a Mari Fernandes e a partir de agora liberado pra você, Face, Instagram, WhatsApp. Bora mandar sua mensagem, eu quero abraçar você que tá aí, ó, de boa, pra você que tá trabalhando, pra você que tá curtindo com a família, os amigos, o seu sábado. Bora mandar mensagem porque a gente vai abraçar você a partir de agora. Vai lá, dedão no telefone, WhatsApp tá liberado, Instagram, Facebook, tudo aberto aqui, ó, pra gente aí olhando e já vamos abraçar você, o melhor ouvinte do rádio sempre, porque aqui a gente faz a programação especial pra você. Use e abuse das nossas redes sociais, tô te esperando, manda aí, vai. 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Hora certa pra você, agora 8:20.
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0: São três músicas do passado que você confere a partir de agora. Tá no ar mais uma edição do Mais Antigas. Tá preparado pra curtir música boa? Aquelas que marcaram época, então se esbalda. Aumenta esse volume porque o Mais Antigas começa a partir de agora, voltando lá pro ano 2000 pra curtirmos Zezé de Camargo e Luciano.

0: Leandro e Leonardo fechando mais antigas deste sábado. Não aprendi a dizer adeus. Aô, moda boa do ano 1991. Passou por aqui também Chitãozinho e Chororó numa versão acústica do Fio de Cabelo. O fio de cabelo do meu paletó. Você sabia que Fio de Cabelo do Chitãozinho e Chororó, a versão original, foi lançado em 1982. Aí esse acústico foi de 2007. Entendeu? A gente tá trazendo pra você curtir por aqui. Dos anos 2000, Zezé de Camargo e Luciano, O Que Vai Ser de Nós. Mais antigas volta a qualquer momento. Boa noite pra você, agora 8:31.
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Jorge Matheus, calma, tenha calma, que o final de semana tá rolando aí. Fidoma e Jeca, passou Maiara e Maraísa, Periclão com a Ana Castela, sabe quem tá com a gente? A Leidiane, tudo bem, Leidiane? A Dilma Gonçalves, a Carla Mara tá por aqui, o Fabrício José, a Ângela Santos, a Larissa Gouveia tá também, o Elton, a Liliane Borges, a Josi tá por aqui, o Henrique Gomes, a Silvana Feitosa, Maria Lúcia Bispo, a Meirilane Marques, Iris Rosa tá por aqui, o Gabriel Fernandes, também o Alisson Júnior, a Edna Vilela, Rosa Alves tá por aqui, Zilda Martins, a Joselaine Maria, Silvana Carvalho, a Ana Luísa Nunes, também a Débora, o Alan Ramos, a Fabiana, Cleidiane Félix da Silva, bom fim de semana pra vocês. 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Ótima noite pra você, agora faltando 8 pras 9.